0: Abrimos neste minuto a gravação para a posteridade.
1: Então presta atenção nessa bosta aqui.